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Boa noite, seja bem-vindo, bem-vinda. A melhor programação a partir de agora, a Rádio Atual FM 105.1. A melhor escolha. Programa Som das Pistas. Liderança absoluta comprovada. 10:02. Boa noite, 10:02. Eu, Elias Soares, a partir de agora. Até 11:40 você tem aí o Som das Pistas. Logo em seguida, vem aí, Love Song, segunda edição, nosso horário, até às 3 da manhã. Onde quer que você esteja, muito obrigado pela sua carona, pela sua audiência. Aí você também pode participar comigo, é só você ligar, mandando a sua mensagem pelo WhatsApp, 3526-4083. E para você dar fazer aniversário hoje, dia 10 de julho, 2026, feliz aniversário, tudo bom, muitos anos de vida, vida longa. E em primeiro lugar, agradecer nosso querido Pai Celestial, tudo posso naquele que me fortalece, só Jesus Cristo é a única esperança, meu alvo é Cristo. Não esquece não, manda sua mensagem, pode mandar sua mensagem a partir de agora, 3526-4083, ligando pelo WhatsApp, mandando aquela

0: portanto, afaste tudo a partir de agora. Você que está na sua sala, na sua varanda, onde quer que você esteja, afaste tudo e bora dançar. É finalzinho de semana. Nada de tristeza, só alegria. A partir de agora. E a partir de agora, encontro Pipos, o som da massa, as melhores equipes do Rio, a partir de agora.
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som das pistas, liderança absoluta comprovada, 10h21. A melhor programação em finalzinho de semana, Rádio Atom FM 105.1. Até 11h40 você tem som das pistas. E a partir da meia-noite você tem segunda edição da melhor programação de final de semana, Love Song. Até as 3 da manhã. Quero agradecer a audiência especial dele, meu amigo Ulisse Campo. Grande fera na comunicação, técnico, mesário, produtor. Produtor musical Ulisse Campo, que reside aí no bairro Alda Balança. Nildo da Banca, Marcos da Banca, alô Marreco da Locar, grande Carlos, trabalha aí também na Secretaria, Departamento de Obra, grande Carlos, que reside no bairro do Iraque 2, Hamilton do Trombone, bairro Livramento, Rubem, taxista, Lourdes São Severino, trabalha aí na Avenida Mariana Malha, obrigado pela audiência. Meu querido irmão Heleno, do bairro Mar Bezerra. 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E 23, Alba, irmã de Flávio, motorista, que reside no bairro Redenção. Alô, Mário Segurança, aí do Parque Aquático, obrigado pela audiência, bairro Redenção também. E ao nosso querido DJ Miro, grande fera, Wagner Silva, toda a equipe aí, abração pra todos vocês aí, som nas pistas, DJ Juca Moraes, e o maior DJ também aí de Pernambuco, ele, DJ Ebel Baluar, grande fera das melhores mixagens. Comigo toda a galera aí da Caixa, alô Israel, Grey Saulo. E aí você pode mandar o seu recadinho especial pelo WhatsApp aí, mandar sua mensagem 3526-4083, Rádio Atual FM 105.1, a melhor escolha, som das pistas.

Som das pistas, liderança absoluta comprovada. Rádio Atual FM 105.1, a melhor escolha. E aí você vai mandando a sua mensagem pelo WhatsApp 3526-4083. Som das pistas, liderança absoluta comprovada. E obrigado pela audiência, pela carona aí, a galera toda da Caixa. Alô, Jerael, Grey, Saulo. Minha querida Joelma, Xangrande, que faz parte da Vigilância Sanitária. Grande, Joelma. Bom final de semana. Marreco da Locar, Bela Vista. Renildo da Africam. E também Léo, os motoristas da Secretaria de Saúde, residem aí na cidade de Pombos. Obrigado pela carona, pela audiência. Afonso do bairro Jardim Piranga. Geraldo do Café, o melhor café da cidade. Alô, Geraldo do Café, loteamento tropical. Jotinha do Picolé, e aí, Jotinha? 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Vem aí, tá chegando o super encontro, hein? 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Fábio Damião, do bairro Alto José Leite. Alô, Ourinho, do bairro aí, Lídia Queiroz, da Rua da Lama, é fã número um sempre. Ele diz sempre assim, eu sou o número um, hein? Não esquece não, valeu então, Ourinho da Rua da Lama, bairro Lídia Queiroz.

10h42. 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E 43.

Até 11h40 pra você, som das pistas. Clima especial, mês de julho, mês das férias. Para você que está de férias, sejam todos bem-vindos ao nosso horário.

Um abraço pro meu amigo Breno Ramo. Show da noite, grande fera, grande comunicador. Alô, Ulisse Campos, Aldo Balança. E lembrando, vem aí o Super Encontro dos Melhores DJ. Toda a galera aí de Recife vai vir pra Vitória, esse Sedentão. Mais um grande encontro. Freestyle Forever. E aí, DJ Miro, DJ Wagner, toda essa rapaziada. Tamo junto, vamos lá.

som das pistas. Liderança absoluta comprovada. Até 11h40. Não perca a hora, 11 horas, hein?

som das pistas. Bem-vindo, bem-vindo. Quem que você esteja para o 2026. Que bom, muito esse horário. Mandando ver pelo seu WhatsApp, fala sua mensagem. Manda seu áudio aqui para mim, 3526-483. E comigo, o popular Macarrão, que faz parte da antiga Sucã, Funasa. Alô, Macarrão! Reside aí no Teamento São Severino. Joab aí do bairro Matadouro. Meu amigo Júnior, narrador esportivo. Jardim Piranga. Reside aí no bairro Jardim Piranga. Alô, José Carlos, da rua do Dr. José Augusto Mano. Do bairro da Matriz, grande fera. Tudo bem, José Carlos? Os irmãos Tcheba.

som das pistas, lembrando que eu vou estar aqui com vocês amanhã a partir das 22 horas. Grande sábado especial, curtiu o melhor do som das pistas. Daqui a pouquinho, Love Song. Até as 3 da manhã. 11:03. E agora a melhor mixagem, ele. Alô, DJ Miro. Deus abençoe, obrigado pela audiência. E a partir de agora, as melhores mixagens, os melhores squash, DJ Miro.

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0: 11:21. 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Daqui a pouquinho vem aí Love Song, até as 3 da manhã.

som das pistas. Liderança absoluta comprovada. A melhor programação do finalzinho de semana já, sexta-feira. Tá indo embora. Tá chegando já. A reta final do nosso horário, som das pistas. Rádio Atual FM 105.1, a melhor escolha. Onde quer que você esteja, obrigado pela sua forte audiência. Não fica triste não, o som das pistas retorna neste sábado, a partir das 22 horas. Encerrando, vem em seguida até as 3 da manhã. Love Song. Até as 3. Se Deus é por nós, quem será contra nós? Tudo posso daquele que me fortalece. Só Jesus Cristo é a única esperança. Meu alvo é Cristo. Deus abençoe.

Robson. A partir de agora, a melhor programação exclusiva. Sensibilidade solta no ar. 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Só história. Saudade não tem idade. Até as 3 da manhã. Love Song. Pra você dar fazendo aniversário, hoje tudo de bom, muitos anos de vida e felicidade. E obrigado pela sua audiência. É, você também pode mandar sua mensagem pelo WhatsApp, fazer o programa comigo, 3526-4083. Para mexer com a sua emoção, sensibilidade, acima de tudo, você que é ouvinte fiel do nosso horário. Então, obrigado pela sua audiência, o carona. Deus abençoe. Vamos nós! 11h51, vou ver que a hora, 11h51.

Bem-vindo, bem-vinda à melhor programação exclusiva. Rádio Atual FM 105.1, a melhor escolha. Você também pode participar com a gente. Muito fácil, manda sua mensagem pelo áudio aí, pelo WhatsApp 3526-4083. Até as 3 da manhã, Loveson. Para mexer com a sua emoção, a sua sensibilidade. Músicas inesquecíveis que o tempo não apaga mais. Saudade não tem idade. 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Meia-noite 25, fique à vontade, pode pedir a sua música, falar comigo ao vivo. Até as 3 da manhã.

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Mais uma edição exclusiva. Love song. Até às 3 da manhã. Sejam todos bem-vindos, onde quer que você esteja. Fico feliz em saber. Aí você pode mandar o seu recado, mandando a sua mensagem pelo WhatsApp 3526-4083, mandando a sua mensagem de áudio. Saudade é uma grande lembrança. Espero que esse programa Love Song tenha saudade, não a primeira a ser lembrada, mas a última a ser esquecida. Até às 3 da manhã. Só viajando. O melhor momento especial. Músicas inesquecíveis que o tempo não apaga mais. Você é medida do sucesso. E o sucesso sobre medida, a volta para quem tem estilo. Uma e dois. Não perca a hora. Você vigilante. A você aí fazendo sua segurança. Guarda municipal. Um abraço para toda a equipe da AGTRAN. Obrigado mesmo de coração pela audiência. E também a nossa gloriosa Polícia Militar. Ao 21º Batalhão Mundo das Taboca. Obrigado mesmo de coração por essa super audiência. Onde quer que você esteja, sempre seja bem-vindo, bem-vindo ao nosso horário. Eu sou Elias Soares, até às 3 da manhã. Love Song.

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Love Song. 1h34. 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Os grandes sucessos de ontem, sempre presente em nossas lembranças. Sensibilidade solta no ar. E obrigado pela sua audiência. Onde quer que você esteja.

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Duas e treze. 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Não esquece não, Tortinha Lanche, em frente à antiga estação da Praça Leão Coroado. 2h14 até as 3 da manhã, Love Song. E obrigado pela sua audiência, onde quer que você esteja.

0: Por hoje é isso aí. Estamos já encerrando o Love Song. A melhor programação, Rádio Atual FM 105.1, a melhor escolha. Saudade é uma grande lembrança. Espero que desse programa Love Song tenha saudades. Não a primeira a ser lembrada, mas a última a ser esquecida. Vamos estar logo mais, a partir das 22 horas. Som das pistas. Até 11h40. Logo após, Love Song. Se Deus quiser, neste sábado, vou estar com vocês a partir das 22 horas. Fique na paz. Bom trabalho, que eu tenho certeza que ainda tem muita gente trabalhando por aí fora. Então, fique com Deus. Até lá. Deus abençoe a todos. E obrigado mesmo, de coração, por essa gentileza de estar comigo até agora. Como valeu.
1: Atual FM. 2 horas e 59 minutos.

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1: E o grito da galera! Puxa aí, Felipe!

0: Carolina foi o maior estrupício que encontrei na minha vida. A mulher bagunceira da molesta, mulher cangaceira, arruaceira, trambiqueira. Conheci Carolina num forró que eu tava tocando. Quando eu vistei aquela mulherzona diferente, sem dançar com ninguém, no meio do salão, só mangando os matutos, pensei comigo: aquele deve ser um pedaço de macaminho. E era mesmo. Agora era bonita, já viu? Era uma rola de negra que dava era gosto de ver. Cabelão comprido, cinturinha de pilão, bolinha de lombo, uma dentadura que dentro bonita assim mesmo, só dentro de cachorro. Mas a mulher era bagunceira mesmo. Comecei a caprichar na sanfona velha pra ver se ela dava fedeu. Mas a danada nem fedeu deu. Eu chamei Anselmo: ô Anselmo, pega essa sanfona aqui que eu vou pular. Anselmo pegou o fole velho e eu me botei pra banca de Samarica. Samarica tem cerveja. Bota um cálice. Oxe, cervejinha é essa, Samarica? Só tem escuma.
1: Oxe, cerveja quente é assim mesmo.
0: Pois bota duas encangadas no fundo do pote que dá volta aqui hoje. Me botei pro salão com mais de mil. Cheguei perto disso. Vai me ser aqui a Carolina. Ela disse: adivinha? Toda inteirinha, Carolina com K. Quer dançar mais eu? Só se for agora. Agarrei essa mulher e a bufelei. E saí experimentando, ali aparpando devagarzinho pra ver se a bicha era serena. Quando eu senti que a bicha era maneira mesmo, joguei pras esquerdas, ela veio tinindo, veio firme. Desmanchei, joguei pras esquerdas, a mulher tá aí. Fácil, fácil. Sabe como é, né? Mulher querendo é bom demais. Aí tudo pro meio. Aqui eu botei no meio. Aí joguei a mulher no voo do carcará. Zup. Sabe como é o carcará, né? Ele voa na vertical, para no ar e fica peneirando. Aí eu vim voltando com ela nos meus braços. Importante, quando ela triscou os pés no chão, deu uma gaitada sem vergonha. É hoje. É. Mulher carina é bom demais. Aí eu disse pra ela: Carolina, ramacular. Bora. Banca do Samarico. Samarico. Serreginha, Serreginha, bota aquelas duas. E vai logo botando mais duas no fundo do pote. Beber mais duas, voltei pro salão. Agora nós estamos ali, câmera lenta. Eu até estava esquecido que o tocador do samba era eu. Nós estamos ali, testa com testa e corpo do mesmo jeito. Chegou Zé de Bahia batendo meu ombro: Gonzaga, tenha paciência. Você virou artista? Tá dando uma de artista de teatro? Vá pro seu canto, vá tocar, porque o tocador é você e eu vou tirar a cota. Vem comigo, Carolina. Cheguei perto do Anselmo. Anselmo, passa a sanfona pra mim e vai dançar com Carolina. Mas não deixa ninguém chegar perto dela. Não deixa ninguém, não deixa ninguém tomar de tu, não. Nós vamos rachar os 40 mil reais. Tava ganhando 40. Aí peguei o fole velho e Zé de Bahia: epa, tá na hora da cota. Quem não pagar não dança. 10 mil reais, 10 mil reais, 10 mil reais. Tirou a cota, fez sinal pra mim. Passei a sanfona pra Pedro minha garrafa e saí com Anselmo e Carolina, com os 40 mil reais pra gente dividir. Pegamos um escurinho assim, um lugar quietinho. Pronto, Anselmo, aqui tem 40 mil reais. Nós vamos rachar no meio. Presta atenção, hein, que eu vou contar o dinheiro. Anselmo com as butucas em cima de Carolina. Nunca tinha dançado com mulher cheirosa, tava de cabeça virada. E eu já tava até com ciúme. Aí me vinguei dele. Vou cantar o dinheiro, vou contar, presta atenção. Um pra eu, um pra tu, um pra eu. Um pra eu, um pra tu, um pra eu. Um pra eu, um pra tu, um pra eu. Pronto, Anselmo, aqui tá o teu, aqui tá o meu. Agora tu vai tocar até de manhã, que eu já vou com Carolina. Fui plantar minha eguinha amarrada lá debaixo do pé do sombrião. Acochei a cia do animal. Passei a perna, joguei Carolina na garupa e queimei o chão.
1: Eita, Carolina, ninguém viu a gente sair. Pois sim, Gonzaga. Puxa mesmo que os cabas vêm aí. Parece que eles vão botar, querem botar gosto ruim no nosso amor. Vamos embora. Sabe o que é esse prato de sovaco que faz aí dessa égua? Ela ia chegar aí baixinho. Chegou na beira do riacho, a égua refugou a água. O rio tava cheio, eu não sabia. E agora, Carolina? Ela disse, é, os cabas vêm aí. Vamos se esconder dentro do mato? Eu achei foi bom. Escondemos de trás de um pé de marmeleiro, uma moita de marmeleiro. De trás da moita a gente se escondeu, a cabra chegou depois. Homem, será que eles atravessaram o rio cheio desse jeito? Não, acho que eles estão escondidos dentro do mato. Vamos caçar eles? Homem, vamos voltar pro forró que não tem uma hora de dança. É mesmo, eu achei que foi bom demais. Fiquemos nós três ali, eu, Carolina e a égua. Olhei pra minha éguinha, coitadinha, tão cansada. Espiei pra Carolina. Ela olhou pra mim com os olhos sem vergonha.

0: lá vem a égua. Carolina,
1: gostou também.

0: Não valeu mais!
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4: Família.
3: Bom dia, querido povo de Deus. É sábado, família que reza unida. Põe no teu coração, unida sempre estará. Repita comigo, família que reza unida, unida sempre estará. E é unidos que vamos rezar neste sábado, em nome do Pai, do Filho e do Espírito Santo. Amém. A cruz sagrada seja minha luz. Não seja o dragão meu guia, retira-te, Satanás. Nunca me aconselhes coisas vãs, é mal o que tu me ofereces, bebe tu o teu veneno. Ó Deus, no início deste dia, venho pedir, por intercessão do glorioso São Bento, que sempre se mostrou compassivo com os necessitados, fazei com que nós obtenhamos o auxílio em todas as nossas aflições. Ó Deus, no início deste dia pedimos, por intercessão de São Bento, nas batalhas da nossa vida, nas batalhas diárias que travamos no trabalho, na família. Ajudai-nos, Senhor, para que reine a paz e a tranquilidade e que se afastem todas as desgraças, tanto corporais como espirituais, especialmente o pecado. Ó Deus, por intercessão de São Bento, dai-nos a graça que tanto necessitamos. Coloque diante de Deus nesta manhã uma graça que te é muito urgente, ou uma batalha que você está travando. Repita comigo: a cruz sagrada seja a minha luz, não seja o dragão meu guia, retira-te, Satanás, nunca me aconselhes coisas vãs, é mal o que tu me ofereces, bebe tu mesmo o teu veneno. Ó Deus, dai-nos a graça de, ao terminarmos nossa vida neste vale de lágrimas, possamos estar contigo no paraíso. Rogai por nós, ó glorioso São Bento, para que sejamos firmes na batalha, decididos na luta e fiéis no discipulado. Ó Deus, por intercessão de São Bento, livrai-nos do mal. Ó Deus, por intercessão de São Bento, livrai-nos da inveja. Ó Deus, por intercessão de São Bento, livrai-nos do pecado. Pai nosso, que estais no céu, santificado seja o vosso nome. Venha a nós o vosso reino. Seja feita a vossa vontade, assim na terra como no céu. O pão nosso de cada dia nos dai hoje. Perdoai-nos nas nossas ofensas, assim como nós perdoamos a quem nos tem ofendido. E não nos deixeis cair em tentação, mas livrai-nos do mal. Amém. O Senhor esteja convosco. Ele está no meio de nós. Que a bênção de Deus sobre as crianças, os adolescentes, os jovens, os adultos e os idosos, sobre a água que será tomada e partilhada. Em nome do Pai, do Filho e do Espírito Santo. Amém.
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0: Valeu, tá bom demais. Melhor do
1: valeu,
0: que chorar.
1: Valeu, Maraísa.
2: Valeu, nossas maninhas.
0: Muito obrigada, gente.
2: Obrigado por tanta força que vocês dão na nossa vida,
1: gente,
2: viu?
1: Essas meninas são arrasas.

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0: Oi, gente, muito bom dia pessoal, 8 horas 2 minutos, 8 e 2, excelente sábado para todo mundo, estamos no ar a partir de agora, aqui pela sua atual 100% a melhor escolha, sábado 11 de julho, hein? Ó, daqui a pouquinho a gente vai escolher o especial de hoje, tá sensacional, tá? Já já vamos escolher o especial de sábado aqui da sua atual, você junto comigo aí, do outro lado escolhendo junto comigo o especial de hoje, né? Que peninha que nada, rapaz. O dia tá só começando. Tem aqui a sua participação pelo nosso WhatsApp 3526-4083. Tem aqui parabéns para os aniversariantes do dia. Muita gente de idade nova hoje. Ah, bom demais completar idade nova, né? Fazer mais uma primavera. Que alegria, hein? Poder fazer parte dessa festa junto com você.
1: Parabéns pra você.
0: Vem comigo, tá só começando. 8:03 agora. Então fica ligado que já já eu vou trazer as opções para o especial de hoje e você vai escolher junto comigo. Aguenta aí. 8:03. Chegando aqui o GD, eterno GD.

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2: Estamos de volta aqui na sua Rádio Atual. E aí, vamos escolher comigo agora o especial de sábado? Trazendo aqui a primeira

voltar. Primeira opção de hoje pro nosso especial de sábado, pintando por aqui, Gatinha Manhosa. E você já pode escolher, hein? Vou apresentar outra opção. Olha, são duas atrações boas demais pra você escolher comigo. E vai rolar num super especial das 7 às 8, especial de sábado aqui da Atual.

0: nossa outra dica pro especial de hoje, com um forrozinho também que vocês gostam. Limão com mel. A gente vai viajar no tempo, hein? Direto do fundo do baú. São as melhores de Gatinha Manhosa ou são as melhores de Limão com Mel? Aí você é quem vai decidir. É você quem vai escolher. 3526-4083. Liberado o telefone e o WhatsApp para você falar ao vivo comigo a partir de agora aqui na sua rádio atual. Alô, alô, você, bom dia. Alô, bom dia. O WhatsApp tá liberado para você participar comigo. 3526-4083. Vamos lá escutar as primeiras participações que estão chegando nesta super manhã de sábado.
1: Bom dia, Leandro.
0: Bom dia.
1: Aqui quem fala é Daniela, do bairro de Águas Brancas. Choro na chuva. Queria oferecer para todo que está na rádio maravilhosa. Obrigado, Leandro. Bom final de semana.
0: Bom final de semana. Tem aqui o especial, escolheu?
1: Bom dia, Leandro. Aqui quem fala é lá do bairro de Águas Brancas. Eu queria ouvir a música de Pablo.
0: Ah, tá bom, a música do Pablo a gente vai colocar pra você já já. Só não escolher o especial, Gatinha Manhosa ou Limão com Mel. Fique à vontade pra você votar aí no seu cantor predileto. Alô, bom dia.
2: O especial de hoje é com Limão com Mel. Toca pra mim, hein, Catuaba com Amendoim. Pra minha filha Aline, que fez aniversário ontem.
0: Parabéns aí pra sua filha, querida. Muita saúde e paz pra ela. Muitas felicidades. Tem mais indicação aqui pelo nosso WhatsApp, 3526-4083. Alô, alô, você, bom dia.
3: Bom dia, aqui é a Alda do Jardim.
0: Oi, Alda.
3: O especial de hoje é com Limão com Mel. A tua FM é a melhor escolha. Eu queria escutar a música de Gatinha Manhosa.
0: Uma música de Gatinha Manhosa e escolhe Limão. Muito obrigado, querida, pela participação. Um ótimo fim de semana para você, nosso ouvinte Alda Maria. Tem mais ouvinte aqui comigo participando pelo 3526-4083.
4: Bom dia, Ana Silva. Bom dia. Aqui é a Ana do Caçada 2.
0: Mas tá de férias, Ana.
4: O especial de hoje é com Limão com Mel.
0: Limão com Mel.
4: Gostaria de ouvir uma música com o Amor dos Outros para oferecer para todos vocês da atual, todos estão escritos da minha família. Atual é a melhor escolha. Até um bom dia
0: pra você. Tem um bom dia pra você também, Ana. Mas tá de férias. Mas deve estar em Nova York agora. Tá viajando. Eita, coisa boa. Olá, olá, você, bom dia.
5: Bom dia, Leandro. Que Deus abençoe a todos.
0: Amém.
5: E um bom final de semana para todos. Gostaria de ouvir no especial Gatinha Manhosa e gostaria de escutar a música.
0: Qual música?
5: Com Adriele Souza.
0: Tá bom então, Madalena. Obrigado, querida, pela participação também com a gente por aqui. 3526-4083. Fica à vontade aí pra você escolher o especial de hoje. Limão com Mel ou Gatinha Manhosa?
6: Bom dia, Léo.
0: Bom dia.
6: É o Chinerai aqui do Bar do Cajueiro.
0: Fala, Chinerai.
6: O especial de hoje vai ser Limão com Mel.
0: Limão com Mel.
6: Olha, toca aí pra mim, Leonardo, Vida Nova. Esse pra todos meus amigos aqui do Cajueiro. Tô na escuta. Atual FM, 100% a melhor escolha.
0: Obrigado, obrigado, meu amigo Chinerai, aí no bairro do Cajueiro. A sintonia aqui da melhor escolha. Mais uma indicação por aqui, chegando o nosso WhatsApp, 3526-4083.
7: Bom dia. Aqui é Vânia Hugo Ferreira.
0: Oi, Vânia.
7: Queria pedir uma música para meu sobrinho, Lucas Gabriel, que está aniversariando hoje.
0: Certo.
7: 16 aninhos. Queria mandar para ele. E oferecer a todos vocês aí da rádio. Rádio Atual, a melhor escolha.
0: A melhor escolha, muito todo bem. Que
7: uma música de qualquer música de... Estado Marcelo Rossi.
0: Tá bom então, querida. Um abraço, parabéns aí pra ele. Toda saúde e paz. Mais um ouvinte comigo aqui no 3526-4083.
8: Olá, olá, Léo, bom dia.
0: Bom dia.
8: Aqui é Thaís, diretamente da Vila de Caxias.
0: Oi, Thaís.
8: Gostaria de pedir uma música de Ludmilla e oferecer ela pro meu patrão Renato e a minha amiga Severina. A tua FM é a melhor escolha. E o especial de hoje é Gatinha Manhosa.
0: Gatinha Manhosa, muito bem, obrigado, querida. Um ótimo fim de semana pra você. Todo o pessoal aí na Duque de Caxias. 8 horas 29. Você vai escolhendo aqui o especial de hoje: Gatinha Manhosa ou Limão com Mel. Lembrando que a banda aí que leva o melhor no especial de sábado, a gente vai tocar só as melhores, aquelas músicas que marcaram época, independente se é Gatinha Manhosa ou se for Limão com Mel. Quem vencer aí uma hora de sucessos, só na época. Bom demais, né? 8 horas 30 minutos. Vai escolhendo.

0: Liga pra gente, 3526-4083, telefone WhatsApp aqui da sua rádio atual. Alô, alô,
1: bom dia, você. Leandro Silva.
0: Bom dia.
1: É Marcos Vinícius do Cito Saia. O especial de hoje é com Cassinha Preta. E quero escutar uma música com banda Torpedo, Faz Ruim. Quero oferecer pra você e pra todos os ouvintes da atual. Atual FM, a melhor escolha. Bom final de semana pra você, Leandro Silva.
0: Bom final de semana pra você, Marco Vinícius. Ele escolheu Calcinha Preta, mas aqui as opções são Limão com Mel ou Gatinha Manhosa. Você escolhe Limão com Mel ou Gatinha Manhosa de hoje. 8 horas, 30 minutos, atual. 100% a melhor escolha. Um ótimo sábado pra você, hoje 11 de julho de 2026.

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1: Muito bem, você vai escolhendo aqui o especial de sábado, limão com mel ou gatinha manhosa. Tem mais participação por aqui. Alô, você, bom dia.
2: Bom dia, Leandro Silva.
1: Oi, quem tá falando?
2: É Marcos Vinícius do Chico Sapucaia.
1: Ah, é você que escolheu calcinha preta, é, rapaz?
2: Foi caixinha preta.
1: Tá bom, vai escolher quem? Gatinha maior ou limão com mel?
2: Eu vou escolher limão com mel.
1: Tá certo então, obrigado Marco Vinícius, um abraço pra você. Ele tinha mandado o áudio, gente. Ele tinha falado calcinha preta, ele tinha se confundido. E agora escolheu aí certinho, né? Limão com mel, mais um voto aqui pra limão com mel, pro especial de hoje, aqui da sua rádio atual. Tem mais ouvinte comigo aqui participando. Olá, você, bom dia.
3: Bom dia, Leandro Silva. Minha escolha hoje de especial vai ser limão com mel. E a tua FM é a melhor escolha. Bom final de semana pra você. Deus abençoe.
1: Amém. Muito obrigado, Nida aí de Pombos. Escolhendo limão com mel para o especial. Tem mais indicação por aqui. Você vai indicando aqui o especial de hoje. Limão com mel ou gatinha manhosa. Bom dia, bom dia.
4: Bom dia, Leandro. Quem tá falando aqui é Alex aqui do Lagoa Redonda.
1: Fala, Alex.
4: Eu tô aqui no trabalho aqui, então a gente tá escutando aqui a rádio atual FM, 100% a melhor escolha. E o especial de hoje é com limão com mel. E aqui eu quero oferecer essa amiga de Amado Batista. Se você puder botar aí, por favor, Amado Batista. Chuva sem cessar, de Amado Batista. E quero oferecer para toda a equipe aqui do trabalho, aqui da Cruz Ferriaço. Beleza? Valeu, Leandro. Obrigado. Deus abençoe, meu irmão.
1: Obrigado, meu amigo. Tudo de bom. Deus abençoe também todos aí. Um bom trabalho. Alô, Branca, manda áudio, Branca, escolhendo aqui o especial de hoje. Nossa ouvinte Branca lá do Sítio do Meio. Tem mais indicação por aqui, 3526-4083. Olá, bom dia.
5: Bom dia, Léo.
1: Bom dia.
5: Sou Edileu aqui de Passinho.
1: Oi, Edileu.
5: O especial de hoje é com limão com mel.
1: Certo.
5: Eu gostaria de ouvir a música com o Amado Batista. Fé no nosso amor. Para oferecer para todos meus amigos aqui de Passinho. Beijo, Léo.
1: Beijo pra você também.
5: Adoro.
1: Olha aí, pessoal de Passira, na audiência conosco. Um grande abraço pra todo mundo aí de Passira. Agora 8h45, a pedidos, o som do Amado Batista, Ritmo da Chuva. Música.

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0: bem, você vai escolhendo aqui o Afro Especial, Limão Comé ou Gatinha Manhosa. Fica à vontade, hein? Fica à vontade pra você escolher. Aqui entre essas duas atrações, feras demais, hein? Sensacionais. Dá aquela audiência boa. Vamos aqui conferir mais indicação, mais ouvinte escolhendo o especial de hoje, Limão com Mel ou Gatinha Manhosa. Vamos ouvir aqui a participação de todo mundo, hein? Tem muitos áudios aqui pra gente seguir neste bloco.
1: Bom dia.
0: Bom dia.
1: É Naí do Acelerial.
0: Oi, Naí, bom dia.
1: É, especial de hoje vai ser com Limão com Mel.
0: Certo,
1: Limão Obrigado. Com Mel. Gostaria de ouvir uma música.
0: Daniel.
1: É difícil não falar de amor. Tá Obrigada, bom. Tua FM, melhor escolha.
0: Eu agradeço, tenha um bom dia você também. Bom dia, Leandro. Aqui é Marcos Rocha, da Balança. Pedindo aqui uma música. Casinha Branca. Alô, alô, Marcos Rocha. Um abraço, meu amigo. Tá na sintonia aqui do Som da Melhor Atual. Alô, você do nosso WhatsApp, bom dia.
2: Bom dia, Léo. Aqui é Rosiane Zé de Leite.
0: Oi, Rosiane.
2: Especial de hoje é com Limão com Mel. Eu quero ouvir a música de Calcinha Preta, liga pra mim.
0: Certo.
2: A tua enfermeira é a melhor escolha.
0: A melhor escolha atual. Obrigado, Rosiane. Bom dia.
3: Oi, Léo, bom dia.
0: Bom dia.
3: Léo, especial de hoje, meu voto. Vou votar em Limão com Mel.
0: Limão com Mel.
3: E se der botar uma música de Toque 10, aproveita que eu tô obrigado. Tchau e bom dia, Léo.
0: Tchau, bom dia, bom final de semana. Diana, de Angélica. Escolhendo aqui o especial de hoje. Tem mais indicação do ouvinte?
4: Oi, meu querido amigo Léo.
0: Bom dia.
4: Meu especial para hoje é Limão com Mel. Branca, do Sítio do Meio.
0: Oi, Branca.
4: Que nós temos um feliz final de semana de muitas bênçãos e muitas vitórias.
0: Amém.
4: Beijos para vocês. Fiquem com Deus e Nossa Senhora. Rádio Atual, 100% a melhor escolha. Léo, toque para mim a música com Léo Magalhães. Oi, eu ofereço ao meu amigo Hélio e a todos aí da nossa rádio. Meu amigo Léo, toda a sua família e você, tá todos bem?
0: Tudo bem, Branca. Obrigado, querida. Bom fim de semana para você. Tudo de bom. Limão com Mel ou Gatinha Manhosa? Quem você escolhe pro especial de hoje? Tá bombando e tá sensacional a nossa enquete de hoje. E lembrando que a banda aí que levar melhor, se for Limão com Mel, se for Gatinha Manhosa, serão aquelas músicas, vou já adiantando, aqueles clássicos que marcaram época, aquelas músicas mais antigas, aquelas tradicionais que vocês tanto amam e pedem também aqui na programação da Atual. 9 horas, 9 minutos, tudo igual por aqui, 9:09.

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0: Muito bem, agora 9 horas 34 minutos, 9h34. Continue escrevendo aqui comigo o especial de hoje. Quem que você quer curtir uma hora de sucessos? Sim. No super especial de sábado aqui da Atual, hein?
1: Bom dia, Léo. Bom dia. Rosinha. O especial de hoje é com limão com mel. A tua é minha melhor escolha. Eu quero a música de César.
0: Ok, Rosinha, um abraço, tudo de bom pra você. Tem mais ouvinte aqui comigo participando, 3526-4083. Olá, bom dia.
2: Bom dia, Leandro Silva, aqui é a Angelita do Boto. Oi, Angelita. Hoje, especial hoje, tá difícil a escolha, viu? Porque as bandas, sou fã de todas as duas. Mas hoje eu vou na limão com mel.
0: Certo. Tá bom então, obrigado, Angelita, o pessoal do Sítio Boto. Mais um voto aqui para limão com mel. Vai escolhendo, fica à vontade.
3: Olá, Léo, bom dia.
0: Bom dia.
3: Silene de Pombos. Especial com limão com mel. Gostaria de ouvir Toque 10. Super.

0: Beijo.
1: Você também, Silene, participando com a gente, colhendo limão com mel para o especial de hoje. Fica à vontade, hein, pessoal? Fica à vontade, limão com mel e manhosa. A gente vai ter uma hora de sucessos, das 7 às 8, aqui pela sua atual 100% a melhor escolha, aí da sua banda preferida, a que levar melhor, limão com mel ou gatinha manhosa.

0: E vamos aqui com mais indicação. O pessoal tá escolhendo, hein? O pessoal tá escolhendo.
1: Bom dia, Léo.
0: Bom dia.
1: O especial de hoje é com limão com mel. Toca aí pra mim, Rei Vaqueiro, para Emerson Fernandes, para Joaquim Benício, de Jardim São Pedro, para meu neto, Cauê Rafael, para meu filho, Douglas Rafael, para minha nora, Micaele, atual FM, a sua... A minha melhor escolha. Bom dia.
0: Bom dia, Ju. Bom dia, bom dia.
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0: Tem mais indicação aqui no nosso WhatsApp. Tem mais áudio.
3: Bom dia, Leandro.
0: Bom dia.
3: Aqui é o Mato Natura. Oi, especial Leomar. De hoje é limão com mel. Toca pra mim, Pablo. Choro na chuva.
0: Tá bom então, Leomar. Daqui a pouquinho tinha essa daí do Pablo. Agora tem Rei Vaqueiro, do 937.
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4: 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Um ótimo sábado para você, 9:42, 9:42. 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Muito bem, tá aí esse recadinho importantíssimo para você sobre o curso teórico prático Inseminação Artificial em Equinos. 9:43, na sua Atual FM, 100% a melhor escolha.

0: Olha aí pra você, sucesso, Israel e Rodolfo e Ana Castela, Bombonzinho. 9h58, tá vindo aí o programa Experiência de Deus com o padre Reginaldo Manzotti. Estou aqui com a última participação para nossa enquete do especial de hoje, que já temos já, inclusive, o resultado final, né? Alô, alô, você, bom dia do nosso WhatsApp.
1: Bom dia. Bom dia. Atual, a melhor escolha, o especial de hoje é com limão com mel.
0: Limão com mel.
1: Hoje não vai ter o signo, não, é? Eu tô aqui desde 5h30 da manhã, escutando a Atual e não vi ainda o signo.
0: Coisa boa, obrigado,
1: meu amigo. Meu nome é Júnior, de Natuba.
0: Tá na audiência, nosso amigo aí em Natuba, sintonizado conosco. Aí em Natuba, muito bem. Você vai participando com a gente aqui pelo 3526-4083 para pedir música no próximo bloco. E aí vem o programa Experiência de Deus com o padre Reginaldo Manzotti. Agradeço demais aí por sua audiência. É dizer para vocês que o especial de hoje já está definido. Isso mesmo, já está definido aqui, ó. Vocês que escolheram. E hoje a gente vai curtir uma hora de sucessos com limão com mel. É isso aí, minha gente, limão com mel no especial de hoje. São as melhores de limão com mel, hein? São as melhores de limão com mel.
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0: Uma hora de limão com mel pra vocês aí no especial de sábado aqui da sua Atual 100%, a melhor escolha.
3: Oi pessoal, hoje é sábado, dia de julho de 2026. Eu sou a Suzy Luz, tô chegando com as previsões astrais por aqui hoje, dia 11 de julho. Vida longa pra você que, como eu, dá mais um giro em torno do sol hoje, dia 11 de julho. Quem nasce no dia 11 de julho são do signo de câncer com a personalidade do signo de virgem. São pessoas inteligentes, comunicativas, bem informadas. Tudo de bom pra gente, viu? Que faz aniversário hoje, 11 de julho. Áries, touro e gêmeos, previsões astrais pra hoje. Áries, nascidos de 21 de março. Março 20 de abril. Áries, responsabilidade bate à porta. Sua capacidade de concentração fica tinindo hoje. O dia vai ser bem produtivo. Você pode resolver assuntos relacionados ao seu lar. A sorte sopra em direção às suas finanças. Cor para hoje cinza, números da sorte 23, 14 e 49. Touro, nascidos de 21 de abril a 20 de maio, touro, os astros revelam que a sua energia pode dar o seu melhor no trabalho. Você vai ter ideias que podem te ajudar a rechear a sua carteira. Manere na teimosia. No amor, você vai ter muita alegria. Cor para hoje azul, números da sorte 14, 05 e 15. Gêmeos, nascidos de 21 de maio a 20 de junho, gêmeos, esse dia começa com excelente oportunidade e chance de progresso para você. Ainda mais se você mostrar do que é capaz. A cor para hoje, violeta, números da sorte 53, 26 e 33. Eu já volto e falo com câncer, leão e virgem.
0: Muito bem, logo depois o programa Experiência de Deus com o padre Reginaldo Manzotti, a gente dá sequência aqui o nosso super bom dia na sua Atual. Até já, minha gente, fica conosco aqui no Som da Melhor.
4: Louvado seja nosso Senhor Jesus Cristo para sempre. Seja louvado, queridos irmãos e irmãs. Hoje é sábado, sábado. Para quem me acompanha sempre, para quem me acompanha hoje, manda teus anjos, Senhor, para nos ensinar essa questão. Vamos terminar hoje, depois, no final, com um clipe. Você já prestigiou o clipe que está no YouTube, Padre Manzotti? Manda seus anjos sobre nós. Filhos amados, hoje nós estamos no terceiro dia da novena Nossa Senhora do Carmo. E nós estamos celebrando hoje São Bento Abade, que nós fizemos a novena. Mas hoje é o dia de São Bento. É o dia de dizer: aparta-te de mim, Satanás. Nunca me aconselhes coisas vãs. É mal que tu me ofereces. Vamos ter esse momento de oração ainda no programa de hoje. Por isso, convido você a ficar comigo. Quero saudar a todos, todos a partir da Rádio Evangelizar, de onde tudo começa, e as rádios irmãs, cujos nomes cito neste momento.
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4: Saúdo a você pela TV Evangelizar, sinal digital em todo o país, em várias cidades, canal aberto, pelo YouTube, Padre Manzotti Oficial. Eu repito, YouTube, Padre Manzotti Oficial. Pelo aplicativo da Associação Evangelizar é Preciso. E todas as plataformas digitais. Filhos amados, repito, estamos na novena. Nossa Senhora do Carmo, terceiro dia, Mãe. Mãe do Santo Escapulário, Mãe da Obra Evangelizar é Preciso, Nossa Madrinha, Nossa Dinda, rogai por nós. Hoje São Bento, daqui a pouco, agora, juntos, sob o olhar intercessor da Mãe, em nome do Pai, do Filho e do Espírito Santo. Amém. Naquele tempo, disse Jesus a seus discípulos: o discípulo não está acima do mestre, nem o servo acima do seu senhor. Para o discípulo basta ser como seu mestre, e para o servo ser como ser o seu senhor. Se ao dono da casa eles chamaram de Beuzebu, quanto mais os seus familiares. Quem foi chamado de Beuzebu, padre? Jesus. Eles, quando Jesus começou a curar, diziam que ele agia pela força do diabo. Isso mesmo. Que absurdo, né? Mas é verdade. Então ele disse assim: se ao dono da casa, que era ele, chamaram de Beuzebu, quanto mais os familiares. E ele começa a dizer no Evangelho: não tenhais medo daqueles, pois nada de encoberto que não seja revelado. Não há nada de escondido que não seja conhecido. O que eu vos digo na escuridão, dizei-o à luz do dia. O que escutais ao pé do ouvido, proclamai-o sobre os telhados. Atenção, atenção, povo de Deus. Disse o Senhor: não tenhais medo daqueles que matam o corpo, mas não podem matar a alma. E a mais pura verdade, muitos mártires, foram mortos, mas não atingiram a alma. Ao contrário, lhes deram a eternidade. O que o Senhor adverte é: temei aquele que pode destruir a alma e o corpo no inferno. Isso é perigoso. É colocar a nossa salvação em risco. E abrirmos concessões, uma vida de pecado, uma vida do erro, de engodo. Apartarmos-nos de Deus e da salvação, da nossa redenção. Senhor, como é bom ter fé. E eu te louvo, Senhor, eu te louvo e agradeço por ter esta fé que é dom. Sim, eu estou pronto, Senhor, para o novo que virá na minha vida. Eu estou aberto, então faça, traga o novo em minha vida. Só preciso acreditar, só preciso confiar que Deus está trabalhando, e Ele está trabalhando este sábado. Ele está trabalhando na tua vida, na minha vida. A minha hora vai chegar. Eu vou dizer isso ainda, Senhor. Não vou desanimar.
6: Nada temei, pois Deus comigo está.
4: Filhos amados, povo querido, Deus fez o Mar Vermelho abrir. Pensa na história. O pequeno Davi recebeu uma força extraordinária. Ele não podia contra Golias. Deus não falha. Deus nunca falhará. Então a minha hora vai chegar, a tua hora vai chegar, para o novo que virá. Só preciso acreditar. Cante comigo, reze comigo. Quem canta reza duas vezes. Eu confio, Senhor. E por isso nesta novena coloco esta intenção tão importante na minha vida. Nossa Senhora do Carmo, valei-me, Mãe. Peça a teu filho Jesus por mim, por esta pessoa que está enferma, doente, por esta pessoa que está convalescendo, por esta pessoa que está fazendo quimioterapia, radioterapia. Reze agora. Você que passou a noite com dor, acordou com dor, peça para Deus: Deus, eu acredito na cura. Eu estou com depressão, mas eu vou sair com a tua graça, eu vou sair desta depressão. Eu estou com um problema na família. Esta pessoa que é alcoolista, que não aceita tratamento. Eu acredito, Senhor, que o milagre está acontecendo. Que o milagre está acontecendo. E ela vai ter nojo da bebida. Eu creio, adoro, espero e amo-vos. Vai dizendo isso, filho. Nós estamos não num programa musical, é oracional, é de intercessão. Se você precisa, pegue a foto da pessoa e coloca nas tuas mãos. Se preciso, pega o teu terço, como eu estou com o meu terço nas mãos, pedindo: eu confio, Senhor, eu espero, Senhor. Eu não vejo perspectiva, mas eu espero uma resposta, Senhor. Eu acredito, Senhor. A minha hora vai chegar. Deixa mais um pouquinho, sacristão. Deus não falha na promessa. Escuta, meu filho. Nada temerei, porque Deus comigo está. Nada temerei. Deus santo, Deus forte, Deus imortal. Deus santo, Deus forte, Deus imortal. Filhos amados, nós só começamos o programa. Só começamos. Nós vamos para um intervalo rápido e voltamos com partilha de vida, leitura orante. Volte comigo, voltamos já.

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0: Filhos queridos, povo amado, ainda neste programa vou falar da vida do Abade São Bento, e ainda neste programa nós vamos ter um momento de oração, pedindo que nos afaste do mal. Então se prepare. Também convido você a ficar atento para a novena e não quebrar essa novena. Você sabe, eu sou extremamente grato à Nossa Senhora do Carmo. E ela é a mãezinha. Tanto que a Nossa Senhora, nesse título de Nossa Senhora do Carmo, é a única vez que eu rezo. Nunca se ouviu dizer, mãe, que alguém, tendo recorrido a vós, tenha ficado desamparado. Quem me conhece há anos sabe disso, que é a única novena que eu faço esta frase, porque Nossa Senhora do Carmo nunca me faltou. Partilho com você a minha intimidade com a madrinha da obra. Então aproveite dessa novena e diga depois comigo: Nossa Senhora do Carmo, nunca se ouviu dizer que alguém, tendo recorrido a vós, tenha ficado desamparado. Confie, filho, a graça vai chegar. Filha de Deus, que a paz de Jesus esteja com você.
1: Bom dia, padre.
0: Deus abençoe, filha de Deus. Você fala de onde?
1: Eu falo de algum lugar do Brasil.
0: De algum lugar do Brasil. Pode falar, por favor. Fale mais alto, por gentileza.
1: Tá bom,
0: padre. O que está acontecendo?
1: Eu queria pedir oração pela minha família.
0: Tá.
1: Tem um primo meu que está sendo ameaçado de morte. Porque ele bateu na mulher, a mulher é alcoólatra. Só que não é a primeira vez, ele bateu nela. Ela denunciou ele, aí botou uma medida protetiva contra meu primo. Mas eu não estou passando a mão na cabeça dele, mas eu tenho certeza que ele não bateu, porque eu conheço meu primo, eu fui criada junto com ele. Aí ela botou a medida protetiva, só que ela está acabando com a vida do meu primo. Ela liga pro meu primo para fazer uma trampa para ele, por exemplo, assim, liga para ir deixar a menina, para ele mandar deixar a menina, que ele não pode chegar perto dela, né, padre? Quando botou a medida protetiva. Ela liga, aí ele está escondido da polícia, que a polícia está atrás dele. Aí ele está sendo ameaçado, porque foi ela e mais dois caras, que esses dois caras quer pegar ele, sapato, para matar. Aí a mãe dele recebeu uma estimação na delegacia para ele comparecer na delegacia para dar a versão dele, né, padre? Para saber realmente o que aconteceu. Só que ele disse que prefere se matar, tirar a própria vida de quem está na cadeia. Que ele disse que prefere se matar como minha prima se matou. Que minha prima se matou por causa de homem, padre.
0: Entendi. Filha, que confusão.
1: Aí foi essa mulher que matou a minha avó, porque assim, ela deixou 3 dias minha avó sem comida. Minha avó já era uma idosa. Ela era cuidada pela ela cuidava da minha avó, sabe, padre?
0: Entendi.
1: Minha avó teve uma parada. Passou 2 dias sem comida, é muita coisa.
0: Eu acolho a sua dor, seu desabafo, e vamos pedir a Deus que seja feita a justiça. É isso que a gente quer. A verdade apareça. Vamos pedir para Deus. Nós começamos até um pedacinho do Manda Teus Anjos, que é manda teus anjos a cuidar do teu primo, a cuidar dessa mulher, porque você sabe, a partir do momento também que ela se emende, ela perde o foco do teu primo. Eu não estou dizendo quem está certo, quem está errado. Que a verdade apareça. E que cada um não deu certo, siga o caminho. Gente.
1: Só que ela não deixa ele em paz, tá, padre? Ela não é a primeira vez. Tudo pra ela é polícia. Eu vou chamar a polícia. Ela é uma doente. Me perdoe, padre. Eu tenho dois dela. Eu tenho raiva no meu coração. Eu tenho dois, porque foi dela que minha avó morreu. Eu peço a Deus, me perdoe por esse ódio que eu tenho dela.
0: Eu entendo, mas isso só te faz mal. Te faz mal. Por isso não vale a pena você alimentar essa raiva. Por acaso, você pega um copo de veneno e toma todo dia de amargura, não vale a pena, filha.
1: Não vale.
0: Você precisa perdoar. O que ela fez para tua avó, se o fez, existe o braço, a mão, o braço de Deus. Não duvide disso. Mas você precisa se proteger. Reza comigo. Sinto necessidade de rezar com você. Reza comigo. Divino Espírito Santo.
1: Divino Espírito Santo.
0: Iluminai minha família.
1: Iluminai minha família.
0: Arcanjos de Deus.
1: Arcanjos de Deus.
0: Protegei minha família.
1: Protegei minha família.
0: Senhor.
1: Senhor.
0: Traga a verdade.
1: Traga a verdade.
0: E que a verdade possa iluminar.
1: Que a verdade possa iluminar.
0: Iluminar. Proteja, Senhor.
1: Proteja, Senhor.
0: Guarde, Senhor.
1: Guarde, Senhor.
0: Todos da família.
1: Todos da família.
0: Amém.
1: Amém. Padre, eu posso pedir oração para o meu esposo?
0: Se você... Se pessoa... Só que se você for pedir o um nome, vai revelar. É melhor que... Eu gostaria que você pode pedir, mas você fala

0: Deus abençoe. De onde você fala, Maria Aparecida?
1: Eu falo de Terra Nova, Pernambuco.
0: Terra Nova, Pernambuco. Como é que você me acompanha ali?
1: Aqui tem a Igreja Evangelizar 329. Opa. E pelo aplicativo.
0: Louvado seja Deus, parabólica digital. Sim. 329. Gente, se você tem uma parabólica em casa, é o suficiente para acompanhar a TV Evangelizar. E também pelo aplicativo. Diga lá, Maria Aparecida.
1: Eu quero pedir oração e dar um testemunho.
0: Vamos começar pelo testemunho, querida?
1: Vamos, sim. Padre, há um ano atrás eu venho lutando com meu benefício, meu auxílio doença. Quando foi ontem, o advogado ligou dizendo que eu tinha saído do meu benefício.
0: Oh, louvado seja Deus. Então diga obrigado, Jesus.
1: Obrigado, Jesus.
0: Graça recebida, graça testemunhada. E você queria pedir... Pode falar.
1: Toque o sino sacristão.
0: Isso, tá certo. Quem que você quer deixar em oração, Maria Aparecida?
1: Padre, há 4 anos eu venho lutando com a doença do meu esposo. Que tem a esclerose, ela. E já está bem debilitado.
0: Ah, aquela,
1: e
0: é uma luta, aquela, né? Doença, ela?
1: Isso.
0: Entendi.
1: Isso mesmo. E com oração, né? Que para a medicina hoje não existe cura, né? Ele já está bem debilitado e uma luta, né?
0: Como é que é o nome dele?
1: Leôncio.
0: Tá. Anotei. Pedi a Deus Nosso Senhor, levando no altar, por intercessão de Nossa Senhora. Tá bom, Maria Aparecida?
1: Tá bom, padre.
0: Que Deus abençoe. Meu abraço à Terra Nova, Pernambuco. TV Parabólica Digital 329. Sintonize, tente na sua casa. Lá, Diocese de Salgueiro, Dom José Vicente Pinto de Alencar Silva. Escute esse testemunho, por favor.
2: Sua bênção, padre Reginaldo.
0: Deus abençoe.
2: Sou uma associada fiel, me chamo Roberta. Sou da cidade de Santa Bárbara do Oeste, São Paulo.
0: Amém.
2: Meu testemunho é que meu filho, Lucas Pellini, passou no vestibular da Faculdade Federal do Triângulo Mineiro, em Uberaba. Não me lembro bem em qual novena essa graça foi alcançada. Mas graça alcançada é graça testemunhada. Toca o sino, sacristão. Deus o abençoe.
0: Amém,
2: hoje
0: querido.
2: E sempre.
0: Um grande abraço, Roberta. Roberta de Santa Bárbara do Oeste, São Paulo, Rádio Brasil FM, Paulo César Delbu, que é o diretor Dom Devair Araújo da Fonseca, da Diocese de Piracicaba. Nós voltamos com a leitura orante, ainda hoje a oração de São Bento, ainda hoje a novena de Nossa Senhora do Carmo. Eu vou para o intervalo, eu volto já, volte comigo.
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0: Filhos amados, povo querido, atenção para a leitura de hoje. É maravilhosa, gente. Atletas! Atletas! Copa do Mundo, padre, tem tudo a ver, hein? Escute primeiro, por favor. Depois, faça o seu juízo. 1 Coríntios, capítulo 9. Versículo, eu preciso retomar um pouquinho, 24. Vamos lá. 1 Coríntios, capítulo 9, versículo 24. Vocês sabem, atenção, atenção, ouça, cristão, atenção, meu filho, que numa corrida, embora todos os corredores tomem parte, somente um ganha o prêmio. Portanto, corram de tal maneira que ganhe o prêmio. Essa foi a leitura de ontem. Quer dizer, põe empenho, filho. Ninguém entra numa competição para perder. Pelo menos eu tenho, meu Deus. Quando o tempo jogava bola, o tempo que eu praticava meus esportes, ninguém entra para perder não, meu filho. A gente quer que ganha. Não é verdade? Também nas coisas do evangelho, eu não entro numa batalha para perder. Você também não. Então, nas coisas do Evangelho também. Versículo 25. Todo atleta

que está treinando aguenta exercícios duros, porque quer receber a coroa de folhas de ouro. Uma coroa que, aliás, não dura muito. Você sabe, eu falava das Olimpíadas, que aquela coroa, folha de louro. Isso mesmo, louro que bota no feijão. É sério, padre, sério. É um galho que se virava e colocava como prêmio. Não dura muito. Por quê? Seca. Todo atleta, gente, quando a gente vê as Olimpíadas, vamos falar assim, ou estamos falando de futebol, você acha que é só talento? Existe treino, existe empenho, existe exercício. Na vida espiritual também deveria ser assim. Mas nós não queremos receber a coroa de louro. Nós queremos receber uma coroa que dura para sempre. Nós queremos receber uma coroa que dura para sempre. Paulo conclui: por isso, corro direto para a linha final, sem subterfúgios, filho, sem atalhos. Concentre energia, não perca o foco. Assim como um atleta aqui na Terra quer ganhar o primeiro prêmio, primeiro lugar, vamos usar uma palavra atual, medalha de ouro, que nós busquemos este prêmio, que não é uma folha de ouro, louro, não é uma medalha de ouro, mas é a salvação. Por isso, corro direto para a linha final. Também, continua Paulo, sou como um lutador de boxe. Eita! Tá na Bíblia isso, pá? Tá duvidando de mim, meu filho? 1 Coríntios, capítulo 9, versículo 26. Também sou como um lutador de boxe, que não perde nenhum golpe. Eu trato meu corpo duramente e o obrigo a ser completamente controlado. Controle do corpo, autodomínio. Gente, nós não somos extintos somente. Temos que ter esse autodomínio. Olha o que Paulo disse: eu trato meu corpo duramente e o obrigo a ser completamente controlado. Para quê? Depois de ter chamado outros para entrarem na luta, eu mesmo não venha a ser eliminado por ela. Senhor Deus, dai-me essa consciência de buscar o prêmio eterno contigo. Dai-me, Senhor, forças, resistência, resiliência nesta corrida para minha própria salvação. Senhor, que eu possa ter controle do meu corpo, dos meus desejos, do meu sentir desenfreado, e que eu compreenda, Senhor, que eu compreenda que o que está em jogo é a eternidade com Deus. Senhor, que eu não fique feliz com premiações meramente humanas, elogios, aplausos, mas que eu busque, acima de tudo, esta felicidade que vem de ti. Senhor Deus, que eu seja como Paulo, a correr esta corrida direto para a linha final, que eu não me disperse, que eu não tome atalhos, que o meu caminho seja sempre o caminho de Deus, para que eu possa, ao fim desta vida, estar cada vez mais próximo do Senhor. Senhor Deus, te peço, dai-me este controle dos meus desejos, das paixões, e que eu possa exercitar minha alma numa vida virtuosa,
numa vida de busca da santidade, das virtudes do Evangelho, dos preceitos de Deus. Senhor, dai-me esta graça, Senhor Deus. Deus de misericórdia e de bondade. Amém. Esta foi a orante de hoje. Qual foi o texto? Maravilhoso, não foi? Vai estar lá no YouTube também. 1 Coríntios, capítulo 9, do versículo 24 ao versículo 27. Vale a pena você ouvir de novo e mandar para um amigo, para uma amiga. Vale a pena mandar para alguém. Eu vou.

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4: Amados filhos e filhas, hoje é dia de São Bento. Ele nasceu no ano de 480 em Múrcia. Foi cedo buscar conhecimento. Ele se desgostou do ambiente superficial, vivido apenas de aparências. Bento acabou optando por viver isolado e estar numa gruta. Dedicou-se à oração e à vida de

0: Carmelita. Ele foi alimentado por outro monge que, através de um cesto, levava o alimento até o penhasco por 3 longos anos. Bento acabou inspirando muitos jovens sedentos de cultivar os valores cristãos. Esses jovens iam visitá-lo e acabavam ficando com ele. Aos 40 anos, Bento sai da gruta e vai para Roma, onde ele vai criar a vida beneditina no mosteiro Monte Cassino. Assim, São Bento criou os monges beneditinos. É muito comum e muito conhecido a medalha de São Bento. Esta medalha, que foi confeccionada dentro do mosteiro do Cassino, com o símbolo principal carregar a cruz. E é a ele e nesta medalha que está esta oração que vamos fazer agora. A cruz sagrada seja minha luz. Não seja o dragão meu guia. Sai de retro, Satanás. É mal o que tu me ofereces. Bebe tu mesmo o teu veneno. A cruz sagrada seja a minha luz. Não seja o dragão meu guia. Sai de retro, Satanás. Nunca me aconselhes coisas vãs. É mal o que tu me ofereces. Bebe tu mesmo o teu veneno. Amém. São Bento, rogai por nós. São Bento, afastai-nos de todo mal. São Bento, rogai por nós. Jéssica, que a paz de Jesus esteja com você, Jéssica.
1: Bom dia, Padre, sua bênção.
0: Deus abençoe. Você fala de onde?
1: De Palmas.
0: Minha saudação a Palmas. Como que você me acompanha ali, Jéssica?
1: Eu acompanho o senhor pela rádio, pelo YouTube e pelo aplicativo.
0: Qual o nome da rádio?
1: É Rádio OFM.
0: Tá certo. Diga lá, filha.
1: Padre, eu tenho vários testemunhos e quero pedir a benção também.
0: Tá bom, então vamos começar pelo testemunho e depois você coloca os pedidos de oração.
1: Padre, o meu testemunho é que quando meu filho tinha 6 meses de idade, a gente descobriu que ele tinha leucemia.
0: Nossa.
1: E fizemos todos os tratamentos, em novena, pela graça da Nossa Senhora Aparecida, ele foi curado.
0: Amém. Como é que é o nome dele?
1: É Pablo Gabriel.
0: Pablo, quantos anos ele tem hoje?
1: Hoje ele tem 9 anos.
0: Então diga, obrigado, Senhor.
1: Obrigado, Senhor.
0: O Pablo. É um milagre de Deus.
1: É um milagre de Deus.
0: Amém.
1: Amém.
0: Você falou que queria pedir oração?
1: Eu quero pedir oração para o meu esposo também, que ele sofre de convulsões.
0: Como é que é o nome dele?
1: É Robson.
0: Robson. Anotei. Mais alguém?
1: Para minha mãe, Marli, que é muito, ele é muito sua fã, ela não perde um programa do senhor.
0: Um abraço, dona Marli.
1: Ela tá aqui do meu ladinho.
0: Opa, ouvindo. Maravilha. Mais alguém, pra, querida?
1: Pro meu pai, Luiz, minha filha, Sofia.
0: Tá.
1: Meu irmão, Felipe.
0: Certo.
1: Meu filho está aqui do lado também, padre, ouvindo. Ele é meu, não perde nenhum programa seu quando ele está em casa.
0: O Pablo?
1: Isto.
0: Quero falar com ele, ele aceita?
1: Sim.
0: Deixa eu falar com o Pablo. Ô, Pablo.
1: Quem é seu padre?
0: Deus abençoe, Pablo. Tudo bem?
1: Tudo.
0: Você escutou a mamãe contando que você é um milagre de Deus?
1: Sim, padre.
0: Que bom, filho. E você está com quantos anos?
1: 9.
0: Então, acho que não entrou ainda na catequese, mas está na hora, né?
1: Já entrou.
0: Já padre. Entrou na catequese? Tá. Que bom.
1: Ele é coroinha.
0: Opa, que maravilha.
1: Eu gostaria,
2: padre, gostaria muito de vir na sua igreja, sempre foi meu sonho.
0: Fala pra mamãe e papai trazer você na igreja aqui do Guadalupe.
1: Estamos montando uma caravana, padre, para ir, porque sou mensageira, então estou organizando.
0: Opa, mensageira da Capelinha de Jesus das Santas Chagas, toca a corneta, sacristão. Pablo, vamos rezar junto? Que oração você quer rezar comigo?
2: Santo Anjo.
0: Então vamos lá, juntos. Santo Anjo.
2: Santo Anjo, meu Senhor,
0: meu zeloso
2: guardador,
0: se a ti me confiou a piedade divina,
2: sempre divina, me rege, me guarde,
0: me governe,
2: me ilumine. Amém.
0: Que Deus abençoe você, Pablo. Que Deus abençoe você. E, Jéssica, como é ser mensageira da Capelinha?
1: É uma alegria imensa, padre.
0: Que bom. Quantas famílias a Capelinha passa aí?
1: Por enquanto, estamos só em 16.
0: Opa, tá bom demais, tá bom demais. E que mais pessoas que estejam escutando a Jéssica possam dizer, ó, quero também receber a Capelinha. Né, Jéssica?
1: Sim.
0: Tá bom. Que Deus abençoe, um prazer falar com vocês. Jéssica de Palma, oi.
1: Passou tudo, só uma coisinha. Minha mãe, ela gostaria muito, muito de ter um terço igual ao seu.
0: Tá certo. Então fica na linha para pegar o teu endereço e nós vamos mandar. Que Deus abençoe, Jéssica de Palmas, Paraná. Acompanha pelo YouTube. Lá, a Rádio Clube de Palmas FM. Diretor Padre Valdecir Pressani. Bispo Dom Edgar Xavier Ertel, da Diocese de Palmas, e Francisco Beltrão. Escute esse testemunho, por favor.
3: Eu sou Maria de Fátima Borges, mensageira da Capela.
0: Opa, mais uma aí.
3: Moro em Brasília, São Sebastião, Brasília.
0: Amém.
3: Meu testemunho é a graça alcançada pelo sucesso da minha cirurgia da coluna, graças a Deus. E durante a cirurgia, eu vi a presença de Jesus do meu lado, pegou na minha mão, apertou e falou, eu ouvi. Sou eu, estou aqui. E para contar que eu comecei com a Capelinha só com 8 pessoas. E hoje, graças a Deus, como eu faço parte do apostolado da oração, o grupo do apostolado da oração, a Capelinha está rodando de casa em casa do nosso grupo. A hora que está rezando numa casa, já tem gente pedindo que a próxima é feita na minha casa.
0: Que maravilha.
3: Então, graça alcançada,
0: graça
3: e testemunho realizado. Um abraço. Obrigado, Jesus da Santa Chagas.
0: Isso aí, Maria de Fátima, gente, se escutou aí, ela foi agraciada. E perceba, ela sentiu tanto essa presença de Jesus das Santas Chagas no momento que ela precisava de enfermidade, que se tornou uma mensageira líder. Você que recebeu uma graça de Jesus das Santas Chagas, que tal você se tornar um líder mensageiro da Capelinha de Jesus na sua cidade, no seu bairro, no seu condomínio? Gente, é tão fácil. Você vê, não tem cofrinho, o objetivo não é arrumar dinheiro nenhum, é levar Jesus Cristo. Não é substituir a Capelinha de Nossa Senhora, porque onde passa Nossa Senhora, depois passa Jesus. Parabéns, Maria de Fátima de Brasília. Um abraço à Rádio Nova Aliança. Carlos Alberto da Silva, Cardeal Arcebispo Dom Paulo César Costa, da Arquidiocese de Brasília. Filhos amados, filhas queridas, eu vou para o intervalo e eu volto. Lembrando, nós estamos em pleno mês de Nossa Senhora do Carmo. Estamos em plena novena. Nunca se ouviu dizer, terceiro dia. Volte comigo.

E você sabe que ao nome de Jesus todo joelho se dobra. Então, proclame o nome do Senhor Jesus Cristo. Proclame.

Hoje, aniversário de Dom Wellington de Queiroz Vieira, da Diocese de Cristalândia, Tocantins. Aniversário da Rádio Cultura do Brejo FM, Brejinho, Rio Grande do Norte. 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Será no Centro de Eventos da Cidade dos Lagos, às 17 horas, missa presidida por Dom Hamilton, e às 18h30 um show de evangelização. 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É contagem regressiva, não deixe para a última hora, 15 e 16 de agosto, em Hudson, Massachusetts, no Clube Português. Faça sua inscrição, é das 8h30, no sábado, às 5 da tarde, e também no domingo. Palestras diferentes de um dia e do outro. Missa, adoração e momentos fortes em Deus. Também dia 22 de agosto estarei em Delham, New Jersey, na Escola Católica da Cruz Sagrada. Faça inscrição no site padrereginaldomanzotti.com.br, no site padrereginaldomanzotti.com.br, ou direto na Missão Estados Unidos, missão.usa. Escuta esse testemunho, padre. Me chamo Izete Michelucci. Moro em Curitiba, sou associada.

desde o início da obra. Em setembro, meu esposo ficou desempregado e começamos a ir nas quintas eucarísticas. Antes, não podíamos participar por conta do trabalho dele, mas sempre tivemos vontade de participar. Na terceira quinta eucarística que estávamos participando, recebemos a notícia de que minha filha mais nova, Paloma, estava com suspeita de câncer na mama. Foi um desespero total. Na quinta seguinte, levei a biópsia dela. Apresentei ao Santíssimo em lágrimas. Quando o padre passou por uma senhora, ela pediu a palavra para dar um testemunho de cura do câncer. Eu chorei mais ainda. Tomara, disse eu, que um dia sejamos nós a testemunhar a cura da Paloma. Padre, hoje estou escrevendo para testemunhar que, apesar do resultado assustador da biópsia, chegamos no consultório e o médico falou: é, Paloma, vai ter que monitorar cada 6 meses, mas não é câncer. Desculpa a letra, eu estou com crise de fibromialgia que me impede de escrever direito. Não, filha, dá para entender perfeitamente. E letra bonita. Obrigado, Santíssimo Sacramento. Obrigado, Izete Michelucci, Curitiba, Paraná. Amado povo de Deus, vamos à novena de Nossa Senhora do Carmo. Rezemos. Nossa Senhora do Carmo, que deixaste o santo escapulário como sinal do vosso amor e proteção, sois reconhecida como assistência na vida e consolador amável na hora da morte. Eu, vosso filho e devoto, pronto a vos servir, disposto a vos amar, me apresento a vós e nesta novena faço o meu pedido. Faça o seu pedido. Aquilo que parece humanamente impossível. Eu respiro fundo porque eu também tenho as minhas intenções e as coloco diante de Deus por Maria. Nossa Senhora do Carmo, nunca se ouviu dizer que alguém necessitado, tendo recorrido a vós, tenha ficado desamparado. Com confiança, Mãe do Santo Escapulário, intercedei junto ao vosso Filho Jesus Cristo, por mim, por aqueles por quem devo rezar sempre e por aqueles que se confiam às minhas orações. Mãe amável, sede-nos propícia e rogai por nós a Deus, para que sejamos dignos das promessas de Cristo. Nossa Senhora do Carmo, rogai por nós. Nossa Senhora do Mãe do Santo Escapulário, rogai por nós. Madrinha da obra Evangelizar é Preciso, intercedei por nós. O Senhor esteja convosco, Ele está no meio de nós. Abençoai, Senhor, a água, a roupa dos enfermos e o final de semana, sem bebedeira, sem excessos, sem brigas. Abençoai e santificai aqueles que mais precisam, por intercessão de Nossa Senhora do Carmo, São Pio de Pietrelcina, nos méritos das Santas Chagas, em nome do Pai, do Filho e do Espírito Santo. Amém. E eu me despeço com este clipe, com esta música maravilhosa. Manda teus anjos. YouTube Padre Manzotti.

E você sabe que é o nome de Jesus, todo joelho se dobra. Então, proclame o nome do Senhor Jesus Cristo. Proclame.

sucesso pra vocês, banda Aquarius. Vem pro meu mundo, aqui na Atual, 100% a melhor escolha. Você que escuta a gente pela internet, pelo aplicativo, obrigado pela sintonia. Anelisa tá pedindo a música Sozinha Nessa Torre. Vamos procurar aqui, mandar pra você. Obrigado, Anelisa. Alô pra nosso ouvinte Jorge, tá na sintonia também conosco. Um abraço pra você, Jorge. Deixa eu ver quem mais aqui. O pessoal que está ouvindo a gente lá no Amparo, Márcia Vilarim está ouvindo a gente aí no bairro do Amparo, e também, deixa eu ver, a tia Santana, estão ligadinhas aqui no nosso programa. Muito bem, curtindo a Atual. Vamos curtir o som de Malu, Sozinha Nessa Torre. 11:11.

0: Atual, muito bom dia, um ótimo sabadão pra você, 11 horas 22 minutos, 11h22, estamos ao vivo nesta super manhã de sabadão. E você aí participando com a gente pelo 3526-4083, obrigado pela sintonia aqui na cidade. Você que tá aí passeando pelo centro, você que tá aí no, nos quatro cantos da cidade ouvindo a nossa emissora, ouvindo a Atual, um grande abraço, sejam sempre muito bem-vindos.
1: Não se encaixa, ele para não, esse foi o beabá.
0: Vamos aqui, dá uma passadinha no nosso WhatsApp, ouvir a sua participação. Tá liberado o WhatsApp pra você, em 3526-4083. Alô, alô, você, bom dia.
2: Bom dia, Léo.
0: Bom dia.
2: Feliz sábado.
0: Feliz sábado. Fala-me,
2: por favor, Léo, uma música de Zezé Camargo e Luciano. Bem velhinha, Léo. Do fundo do baú, qualquer uma, Léo.
0: Qualquer uma, bem velhinha. Eu acho que Liberdade... É, vai combinar com o seu pedido, viu? Liberdade, Zezé de Camargo e Luciano. Essa música aqui é direto do fundo do baú. Obrigado pela participação, a nossa ouvinte Josefa, aí do Mário Bezerra. Vamos lá, vamos curtir agora. Liberdade, Liberdade, Zezé de Camargo e Luciano. Aqui na Atual, 100% a melhor escolha. Música.

Já que ela pediu uma música bem antiga. E essa daqui vai pro Gabriel lá de Pombos. Ivete Sangalo, a música Vampirinha. Alô, alô, Gabriel. 11 horas 26 minutos.

0: Grande amor, Natanzinho Lima, cortando o chão. Ei, musicão, hein? 11 horas 41 minutos, 11h41. Dá uma passadinha aqui rapidinho no nosso WhatsApp pra atender. Tem mais ouvinte comigo. Alô, alô, você.
1: Bom dia, Léo.
0: Bom dia.
1: Aqui é Zezinho de Águas Brancas.
0: Fala, Zezinho.
1: Bota a música de Desculpa, Amor aí com Priscila Senna.
0: Certo.
1: Valeu, tchau, tchau.
0: Valeu, meu amigo. Tchau, tchau. Obrigado pela indicação. Eudes também tá comigo por aqui participando. Alô, Eudes.
2: Bom dia, Eudes.
0: Bom dia.
2: Eudes na Coreia do Sul.
0: Tudo bom, Eudes?
2: A música de Léo Santana e só
0: Certo.
2: 100% a melhor escolha.
0: Ok, ok, ok. Obrigado, Eudes. 100% a melhor escolha.
3: Bom dia, Leozinho.
0: Bom dia.
3: Eu quero a música de Zé Vaqueiro, coladinho. Atual, a melhor escolha.
0: Tá,
3: meu amigo.
0: Bom, então
3: bom
0: a música Zé Vaqueiro.
3: Semana pra você e sua família.
0: Obrigado, querido. Uma música
3: com o Zé Vaqueiro. Um abraço, Léo. Valmira, não aparo,
0: viu? Valmira, nosso ouvinte. 11h42, Dona Ana lá no sítio Tamanduá também na sintonia conosco. Vamos curtir o som da Priscila Senna. Desculpa, amor.

Muito bem, a pedidos aí pra você, Priscila Senna. Desculpa, amor, por aqui a música não para, tem mais. E agora tem Zé Vaqueiro. Alô, alô, Valmira, 11:46.

0: horas e 50 minutos, atual. Muito bom dia, ótimo sábado pra você.
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0: abraço.
1: Valeu, gente. Valeu, valeu demais pelo carinho da audiência de vocês, pela companhia. É sempre muito bom estar com vocês aí, levando música, informação, prestando serviço também através do rádio, muita informação e contando com a audiência e a participação de cada um de vocês que participam aqui da programação da Rádio Atual 100% A Melhor Escolha. Agradeço aí pelo carinho, pela companhia mais uma vez. Desejando um ótimo fim de semana para cada um. Dizer que a noite tem um super especial de sábado, hoje com Limão com Mel. Olha aí, vocês escolheram e Limão com Mel vai cantar pra gente uma hora de sucessos. E repito, hein, os grandes sucessos da Limão com Mel hoje estarão presentes no especial de sábado das 7 às 8. Eu tô indo nessa, vem aí Reginaldo Rossi convidados, hoje com Zezo. Zezo dos teclados e Reginaldo Rossi marcando presença aqui no programa de Reginaldo Rossi convidados, que tem todos os sábados de meio-dia a 1 da tarde aqui na sua Atual. Super beijo para todo mundo, fiquem com Deus. A gente se fala na segunda-feira a partir das 3 da tarde. Tchau, minha gente!

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0: conhece. Prazer
1: estar aqui com vocês, meus irmãos. Muito obrigado.
2: Essa, contrariar. Essa marcou gerações. Quem sabe solta a voz, canta com a gente assim, ó.

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0: Vamos! 1:31.
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2: Padrinho.

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1: Vamos embora!

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0: 10h30.
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1: Eu acho que eu vi o Pepone passando por ali, ó.

0: o palma pro meu sobrinho Ferrugem, por favor.
1: Bota o palma pro meu tio Reinaldo aí, por favor. Muito obrigado, Rio de Janeiro. Muito obrigado, Reinaldo, pela essa oportunidade aí. Tem tanta gente pra agradecer, mas o DVD tá bonito. Tem muita coisa pra rolar. Obrigado, gente. Fique com Deus aí.

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2: Vamos segurar a tela aí. Vamos ali mais terreiro aí.
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1: 3h30.
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2: 5:40.
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Vamos lá agora pra beber. Vá. Eita, menino! É melhor ficar calado do que falar besteira. É não, compridão?

A Hora do Ângelus. O anjo do Senhor anunciou a Maria, e ela concebeu do Espírito Santo. Ave Maria, cheia de graça, o Senhor é convosco. Bendita sois vós entre as mulheres, e bendito é o fruto do vosso ventre, Jesus. Santa Maria, Mãe de Deus, rogai por nós, pecadores, agora e na hora de nossa morte. Amém. Eis aqui a serva do Senhor, faça-se em mim segundo a vossa palavra. Ave Maria, cheia de graça, o Senhor é convosco. Bendita sois vós entre as mulheres, e bendito é o fruto do vosso ventre, Jesus. Santa Maria, Mãe de Deus, rogai por nós, pecadores, agora e na hora de nossa morte. Amém. E o Verbo divino se fez carne e habitou entre nós. Ave Maria, cheia de graça, o Senhor é convosco. Bendita sois vós entre as mulheres, e bendito é o fruto do vosso ventre, Jesus. Santa Maria, Mãe de Deus, rogai por nós, pecadores, agora e na hora de nossa morte. Amém. Rogai por nós, Santa Mãe de Deus, para que sejamos dignos das promessas de Cristo. Oremos. Infundi, Senhor, como vos pedimos, a vossa graça em nossas almas, para que nós, que pela anunciação do anjo, vimos ao conhecimento da encarnação de Jesus Cristo, vosso Filho, por sua paixão e morte, sejamos conduzidos à glória da ressurreição, pelo mesmo Cristo, Senhor nosso. Amém.

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1: 8h46.
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